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4: 18 graus.
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0: 18 graus. www.beneditafm.pt. 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
4: 18 graus.
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0: Senhor doutor, eu pensava que a minha mulher fosse extremamente sexy e sensual, mas afinal aquela respiração agitada e ofegante quando nos beijávamos...
1: Continue, continue.
0: É asma, doutor. É asma.
2: Pois é. Dizem que está tudo a aumentar, mas houve pelo menos uma coisa que desceu.
3: Ah, oh, não me digas. O que foi, homem?
2: O meu poder de compra.
3: Ah, oh, e não só. E não só.
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9: Nestes tempos difíceis, o que é preciso é arranjar um rapaz com uma boa situação. É que uma boa filha não pode ser assim para qualquer um.

0: Afinal, como é que é?
1: Oh, papá, é o Chico que vem cá para pedir para casar comigo.
0: O Chico? Para já tem um lindo nome, não haja dúvida. Com que então esse Chico vem cá pedir a tua mão, é?
1: Oh, pai, não seja careta. A mão ele pegou logo nos primeiros momentos do primeiro encontro. Hoje já ninguém pede a mão de ninguém a ninguém, pai. O Chico vem cá, mas é para anunciar o casamento. Porque lá no partido dele não admitem poucas vergonhas.
2: Olha, homem, eu já estou ali a fazer uns pastéis de bacalhau, porque a nossa filha já me disse que o Chico gosta de pastéis de bacalhau.
0: Não, o outro gosta mais de pastéis de nata. São todos uns pastelões.
2: Ah, então, se calhar é melhor ir comprar uns pastéis de nata.
0: Calma aí, calma aí, sim. Mas queres pastéis de nata? Para quem é, bacalhau basta.
2: Não sejas assim, homem.
0: Olha, para já os pastéis que tu estás a fazer ficam só para o nosso jantar. Porque tu tens a mania para o bacalhau nos pastéis de bacalhau e esse tal Chico é capaz de nos denunciar. Porque agora que a crise e com o apertar do cinto, pôr bacalhau nos pastéis de bacalhau é capaz de ser considerado um sinal interior de riqueza.
1: Mas eu disse ao Chico que ia cá ter pastéis de bacalhau, pai.
0: E vai ter... Porque tu vais ali à cervejaria da esquina comprar uma dúzia daqueles pastéis de bacalhau que eles lá fazem e que quando algum cliente consegue descobrir uma espinha de bacalhau que seja, tem direito a ganhar um automóvel. Faça favor.
3: Eu sou o Chico. A sua filha já lhe falou de mim, não é verdade?
0: Já, já. Mas além daquele depósito que você fez na barriga dela... Eu ainda não estou bem a par da sua situação económica ou profissional.
3: Olhe, Sr. Bernabé, eu sou adjunto, do secretário, do subsecretário, da secretária, do secretário, do Sr. Primeiro-Ministro.
0: Ah, sim? Não me diga. E o que é que faz realmente?
3: Ora, como vai haver um corte nas viaturas do serviço oficial, eu estou encarregue de organizar os transportes que sejam necessários. Mandar vir um helicóptero, requisitar um avião Falcon, mandar vir 50 carros de aluguer para levar as comitivas ao aeroporto, etc, etc.
0: Ótimo, ótimo. Você, afinal, é um ótimo partido para a minha filha. Oh, mulher! Afinal, podes trazer os pastéis de bacalhau com bacalhau porque o Chico é o maior.
3: Olhe, Sr. Bernabé, eu não quero enganá-lo. E por isso confesso-lhe que tenho um defeito secreto que gostaria que ninguém soubesse.
0: O quê? É maçom?
3: Não, não sou maçom.
0: Então que raio de defeito é que você tem?
3: Sou canhoto.
0: Canhoto?
3: É verdade. Ora, se souberem que eu puxo para a esquerda, estou arrumado, Sr. Bernabé.
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3: A reestruturação das fábricas do Silveira Manivelas começou na secção de máquinas do Chico Bezerro.

0: Ó, senhor Silveira, o Chico Bezerro da secção de máquinas quer falar com o senhor.
1: Outra vez? Mas esse Chico não se cansa de me chatear com os pedidos de aumento do ordenado.
0: Ah, mas ele desta vez traz uma novidade. Vem com a noiva dele. Se me permite, é uma rapariga bem bonita e vistosa.
1: Ah, sim, então mande-a lá entrar para ver qual é a ideia do Chico desta vez.
0: Faça um favor de entrar, que o senhor administrador vai recebê-los.
2: Dá-me licença, Sr. Silveira. Apresente-lhe a Belinha, que é a minha noiva.
1: Encantado, mas encantado mesmo.
3: E eu tenho muita honra em conhecer o Sr. Administrador. Sr. Administrador.
1: Então, Chico, não foi outra vez pedir aumento de ordenado, pois não? Você é realmente um bom empregado, mas a empresa, sabe, não tem capacidade para aumentos neste momento de crise generalizada.
2: Bem... Podia dar-me sociedade e eu passava a ser sócio da empresa.
1: Sócio? Então e o Chico entra com o quê para ser sócio? Posso saber?
2: Com ela. Que tal, hein?
1: Com ela? Com ela? A menina ouviu isto?
3: Ah, ouvi. E nós já tínhamos tudo combinado cá entre nós. E olhe que eu ainda estou em muito bom estado, porque o Chico, olha, para ganhar o suficiente para me oferecer o que me oferece. Então tenho que fazer serões. Todas as noites. Está a ver a coisa, não está?
1: Não estou, mas gostava de estar. Mas se a Belinha também está de acordo, eu divorcio-me já da cinquentona que lá tenho em casa e caso-me consigo.
3: Ah, absolutamente de acordo. O Chico até pode ser o meu padrinho.
1: Vamos já tratar do assunto antes que vocês se arrependam. Menina Isabel...
0: Chamou, Sr. Silveira?
1: Mande-me chamar o meu advogado para tratar de um divórcio e de um casamento.
0: Com certeza, Sr. Silveira. Então, Chico, resultou?
2: Tudo certo. Pago-te o dobro do que ganhas aqui.
1: O quê?
2: É verdade, é, Silveira. Vou levá-la comigo, porque a Isabel sabe cozinhar, passar a ferro, mais tudo o resto. E a Belinha só sabe o que sabe. Fica a ganhar um dinheirão em tempos de crise.
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7: Mamãe!
8: O que é que se passa, Gustavo?
7: É verdade, tu és de sangue azul?
8: Sim, é capaz. Consta-se que o meu tio-avô Faustino era da família real. E se vivêssemos na monarquia, eu própria seria a Marquesa da Corraleira.
7: Ah, que engraçado. Os meus colegas lá da escola tinham razão.
8: Sabes como é, Gustavo? Eles olham para mim e veem este porte altivo, esta classe, esta pose de dama da alta sociedade.
7: Não é isso, mãe. Eles acham que és de sangue azul, mas é porque às vezes usas saia e eles veem as tuas pernas cheias de varizes todas azuis.
9: Epá, hoje estás muito pensativo, pá.
10: A minha mulher mentiu-me.
9: O quê, pá? O quê? Não pode ser. Ah, porquê estás a dizer isso, já?
10: Olha, porque não fiquei em casa esta noite e ela também não. Mas eu cheguei primeiro.
9: Ah, sim? Vem aí, pois.
10: Pois ela disse-me que tinha ficado em casa da sua amiga Mariazinha.
9: Ei, qual é o problema, tá?
10: O problema é que eu é que passei a noite com a Mariazinha.
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7: Então, bom dia e uma ótima manhã de quarta-feira, a começar mais uma edição da Super Manhã aqui na Benedita FM, e é também a edição que o vai transportar neste meio da semana para aquela viragem temporal que é sempre importante. Ou seja, de hoje para a frente até ao fim de semana é sempre a correr. Sou Nuno Soares, fico até às 10, bom dia, uma boa quarta. Quem

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quarta-feira com a previsão de céu pouco nublado ou limpo, apresentando períodos de maior nebulosidade no litoral norte e centro e, em particular, no final da manhã. O vento será fraco a moderado do quadrante norte, rodando temporariamente para sudoeste na costa sul do Algarve. Há também a possibilidade da formação de neblina ou nevoeiro em alguns locais do litoral norte e centro e uma pequena subida da temperatura mínima no interior.

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A Meta reforçou as contas dos adolescentes com novos controlos parentais, novas funcionalidades potenciadas por inteligência artificial que se encarregam, entre outras coisas, de notificar os pais caso detetem pesquisas que insistam em temas sensíveis. Num comunicado publicado online, a tecnológica afirmou que implementou recentemente a classificação de conteúdos do Instagram para maiores de 13 anos a nível global, o que introduz novos ajustes nas contas dos adolescentes. A nova configuração, por definição, para maiores de 13 anos no Facebook destina-se a ocultar conteúdos inadequados para adolescentes em algumas das secções mais importantes da aplicação. A medida centra-se, em concreto, nas secções de notícias, feed e reels, além de limitar a capacidade dos adolescentes de interagirem com perfis, páginas, grupos e eventos que publiquem principalmente conteúdos inadequados.

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1: A Escola Superior de Turismo e Tecnologia do Mar de Peniche e o Hub Azul de Peniche Smart Ocean apresentaram em Bruxelas o ecossistema de inovação azul de Peniche, reforçando a projeção internacional da região na economia azul. A iniciativa decorreu no evento Hub Azul Portugal Unlocking European Blue Innovation Partnerships, reunindo instituições europeias, investigadores e empresas para promover cooperação e investimento no setor. A participação destacou o papel de Peniche como polo estratégico de inovação ligada ao mar e reforçou contactos internacionais para futuras parcerias e captação de investimento. O Óbidos Off-Road Center acolhe a 4 de julho o Encontro Nacional de Celebração do 49º Aniversário do UMM, reunindo cerca de 50 veículos da emblemática marca portuguesa de todo o terreno. O evento junta proprietários e entusiastas para uma concentração, passeio pela Lagoa de Óbidos, visita ao museu e um almoço convívio em Caldas da Rainha, com tertúlia dedicada à história da marca. Criada em 1977, a UMM destacou-se pela robustez e utilização em setores como Forças Armadas, Bombeiros e Agricultura, sendo também reconhecida internacionalmente. A Praia da Nazaré voltou a hastear as bandeiras que atestam a sua qualidade, segurança, acessibilidade e compromisso ambiental, assinalando oficialmente o início de mais uma época balnear. A cerimónia de hastear das bandeiras decorreu no passado domingo, marcando o arranque da época balnear de 2026, que foi novamente distinguida com a bandeira azul, um dos mais prestigiados galardões internacionais na área do ambiente e da qualidade das zonas balneares. O presidente da Câmara da Nazaré, Serafim António, afirmou que a autarquia está consciente dos desafios que este verão poderá trazer, garantindo que acompanha com atenção os sinais do setor. Deixou ainda uma mensagem de confiança dirigida a banhistas, residentes e visitantes.
2: Estamos conscientes dos desafios que este verão coloca ao concelho, particularmente na sequência dos acontecimentos registados o ano passado, e acompanhamos com atenção os sinais do setor do turismo. Ainda assim, queremos transmitir uma mensagem de confiança à população, aos agentes económicos e a todos aqueles que escolhem a Nazaré como destino de férias. Foram desenvolvidos esforços significativos para garantir que estão reunidas as condições necessárias para uma época balnear segura, organizada e acolhedora, proporcionando a residentes e visitantes uma experiência de qualidade.
1: Ao longo desta época balnear estarão hasteadas nos mastros da praia várias distinções e bandeiras, entre as quais Bandeira Azul, Praia Acessível e a Quality Coast Award. As certificações reconhecem o trabalho desenvolvido nas áreas de gestão ambiental, sustentabilidade, acessibilidade, qualidade dos serviços e valorização do território. O LIVRE aprovou a criação do Núcleo Territorial Municipal das Caldas da Rainha, consolidando a sua organização local após anos de implementação e o reforço obtido nas autárquicas de 2025. Nos passados dias 18 e 19 foi eleito o primeiro grupo de coordenação local, com mandato até 2028. Integram o órgão efetivo Inês Pires, Inês Costa e Pedro Miguel Santos, sendo suplentes Vera Reis, Sofia Carlos e João Arroz. A estrutura aponta como prioridades o crescimento do partido naquele concelho, a ligação às associações locais e a preparação das eleições autárquicas de 2029. A UESTSIM marca presença na Feira Internacional de Artesanato na FIL, sendo a única comunidade intermunicipal representada no certame. Ao longo de 9 dias, apoia mais de 50 artesãos da região, promovendo os seus produtos e reforçando a visibilidade do artesanato do Oeste. A participação valoriza o setor, promove a identidade regional e cria novas oportunidades de negócio para os produtores locais. A Autoridade Nacional de Emergência e Proteção Civil reforça a importância de estar preparado para um sismo antes do abalo, recomenda a criação de um plano familiar, a preparação de um kit de emergência e a fixação de móveis. Durante o sismo, a orientação é manter a calma e seguir a regra, baixar, proteger e aguardar. Após o abalo, deve verificar se há feridos, estar atento a possíveis réplicas e ligar o 112 apenas em caso de emergência. A fechar ficam as previsões do estado do tempo para esta quarta-feira, segundo o Instituto Português do Mar e da Atmosfera. Esperava um dia de tempo quente, com céu pouco nublado ou limpo, vento mais intenso nas terras altas e subida da temperatura máxima. Tudo. 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
11: Estou de regresso para a segunda parte da Super Manhã, nesta emissão de meio da semana, quarta-feira. Eu sou Nuno Soares, como sempre faço-lhe companhia até praticamente às 10 da manhã. Tenho desse lado. Obrigado, bom dia, venha ver comigo.

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mais uma história bastante curiosa. Esta fala-nos do Japão, onde existe um serviço conhecido como Ikemezu Danshi, onde homens atraentes são contratados para ver filmes emocionantes com clientes do sexo feminino e enxugar as lágrimas das senhoras. É verdade. O termo Ikemezu é uma junção de Ikemen, homem bonito, e mezo-mezo, som de choro, refletindo, assim, a natureza do serviço. Durante as sessões, o acompanhante e a cliente assistem juntos a filmes selecionados para provocar emoções intensas. O papel do Ikemezu Danshi é oferecer conforto e apoio emocional, enxugando gentilmente as lágrimas da cliente à medida que ela se emociona com o filme. Esta experiência busca proporcionar uma

catarse emocional, permitindo que as mulheres expressem as suas emoções num ambiente seguro e acolhedor. A popularidade deste serviço no Japão destaca a importância atribuída ao bem-estar emocional e à necessidade de ligações humanas genuínas, mesmo que temporárias. Além de oferecer um ombro amigo, o Ikemezu Denshi também representa uma forma de escapismo da rotina diária, proporcionando às clientes uma experiência única de cuidado e atenção personalizada. E enquanto contava esta história, lembrei-me do filme Titanic. Ui, este, se um Ikemezu Denshi fosse acompanhar uma senhora a ver este filme, epá, teria que levar caixas e caixas de Kleenex, não é?

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Está completa esta emissão de quarta-feira da Supermanhã na Bendita FM. É por aqui que me fico, convido a ficar ao som da sua rádio. Já a seguir é a Sandra Fonseca, na viagem de hoje do Expresso das 10. Como lhe disse, é tudo. Bom dia, até amanhã.

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Está no ar o programa Expresso das 10, aqui na sua rádio de sempre, a Benedita FM. Hoje é quarta-feira, 1 de julho, damos as boas-vindas a um novo mês. Julho chegou e para muitos já começa a sentir-se aquele ambiente de férias. Dias mais longos, sol, descanso, boa disposição. Sou a Sandra Fonseca, vou estar consigo até ao meio-dia. Temos muita e boa música, boa companhia, informações, dicas e hoje também vamos estar à conversa com o Fernando Ribeiro, o vocalista dos Municipal, mais à frente no nosso programa. Fique desse lado porque temos 2 horas para animar esta sua manhã de quarta. Seja muito bem-vindo, vamos viajar neste Expresso das 10.

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1: E vamos agora espreitar a previsão do estado do tempo para esta quarta-feira. O dia promete ser de verão, céu pouco nublado ou mesmo limpo. As temperaturas voltam a subir, por isso prepare-se assim para um dia de calor. No distrito de Leiria são esperados de máxima 30 graus, enquanto no distrito de Santarém os termómetros podem atingir os 36 graus. Não se esqueça de beber água, evitar a exposição ao sol nas horas de maior calor e sempre que possível procurar locais frescos. Aproveite o primeiro dia de julho e tenha uma excelente quarta-feira. 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Fique ligado. Boa quarta!

música de Jamiroquai, este La Philosophy, nesta manhã de quarta-feira. Hoje, dia 1 de julho, sabia que é Dia Mundial das Bibliotecas? É verdade, é uma data dedicada a valorizar o papel das bibliotecas como espaços de conhecimento, cultura, aprendizagem e acesso à informação. Embora esta celebração não tenha sido oficialmente instituída por uma organização internacional, o dia é comemorado em vários países para destacar a importância das bibliotecas na educação, na inclusão social e na formação contínua das pessoas. Fica então a nota para este Dia Mundial das Bibliotecas que hoje se celebra. Vamos em frente agora com música nova de Meninho, este Frágil, para escutares.

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3: Não se esqueça de passar pelo nosso site beneditafm.pt, lá tem disponível a nossa emissão online para todo o país e mundo e também tudo ao nível de notícias e informações que marcam a atualidade da região. Esta hora em destaque, em Alcobaça, segunda semana de Sister Música vai de Mahler a Mabel, passando pelos músicos do Tejo e pela música coral. Em Turquel, Fural Novo, atribuído pelo rei Dom Manuel I, poderá regressar a Turquel e em Alcobaça. Miquel Carreira atua na festa na Praça do Continente. Ficam então três das notícias esta hora em destaque no nosso site beneditofm.pt, que está em permanente atualização. Passo por lá. Para já, vamos ouvir Sia, The Great Taste, nesta manhã de quarta-feira. Tenham um bom dia. Fique ligados. Continua

0: Gift na sua rádio, a sua música de Fatal Fofilia nesta manhã de quarta-feira cheia de sol e que promete ser bem escaldante ao longo do dia. Para já, vamos fazer uma pausa na música apenas para as palavras de Carlos Cabrita. É assim a edição de quarta do Sentido das Palavras.
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0: sentido das palavras, um olhar mais positivo sobre a vida. É necessário maturidade emocional para nos separarmos de alguém. Se houve carinho e luta, e apesar de todo o amor não permaneceu, que permaneça as boas lembranças e o respeito de um pelo outro. O amor não é uma certeza eterna quando se trata de um relacionamento a dois. Somente o casal é que sabe quais foram as verdadeiras razões que levaram à separação, não cabendo a nós julgar, uma vez que somente os parceiros é que viveram a intimidade de perto, conhecendo o melhor e o pior de cada um. No entanto, ainda que não exista mais amor, há que manter o respeito entre as partes por tudo o que viveram e passaram juntos. Pense nisto e seja feliz.
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2: E agora vamos em frente com a música nova de Gonçalo Malafaia. Revela-se em Socorro, o quarto single de avanço do seu disco de estreia. Uma canção intensa e profundamente humana que toca nas habituais histórias de amor por um tema que atravessa silenciosamente a vida de tantas pessoas. A saúde mental. Em Socorro, o cantautor dá voz a momentos em que a ansiedade, a depressão e os constantes altos e baixos emocionais parecem ocupar todo o espaço. Vamos ouvir esta canção que é sobre a dificuldade de encontrar respostas quando a mente se transforma num campo de batalha, mas também sobre a coragem de admitir fragilidades e pedir ajuda. É Socorro, de Gonçalo Malafaia.
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Em pleno verão e com mais dias quentes à porta, importa recordar que nem tudo é permitido nas praias portuguesas. Por exemplo, jogar a bola fora das zonas autorizadas, acampar, pernoitar no areal ou deixar lixo na praia são algumas das infrações previstas nos editais da época balnear. As coimas para estas situações podem variar entre os 30 e os 100 euros. As autoridades recordam ainda que as regras existem para garantir a segurança, a tranquilidade dos banhistas e a proteção do ambiente. Em casos mais graves, as multas podem atingir os 2.500 euros. Portanto, antes de estender a toalha na areia, vale sempre a pena conhecer as regras e aproveitar a praia de forma responsável. Vamos em frente com mais boas músicas. Agora, Tears, temos voz de Sabrina Carpenter para ouvir.

é assim que estamos a chegar ao fim desta primeira hora do Expresso das 10. Obrigada por estar desse lado. Depois das 11 estaremos de volta para a segunda parte da emissão desta quarta-feira com mais música e informações e também com o Fernando Ribeiro, vocalista dos Moonspell. Uma conversa a não perder depois das 11 da manhã. Até já!

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10: Estamos de volta com o Expresso das 10 aqui na sua rádio. Muito obrigada por continuar desse lado na companhia da Benedita FM nesta manhã de quarta, 1 de julho. Nesta segunda hora vamos estar à conversa com o Fernando Ribeiro, o vocalista dos Municipal, uma entrevista que não vai querer perder. É já daqui a pouco. Mas para já, continuamos com a boa música. Vamos seguir com Pablo Alborán.

0: Com mais de 3 décadas de carreira, os Municipal continuam a afirmar-se como uma das bandas portuguesas de maior projeção internacional. A poucos dias do lançamento de Far From God, o seu 14º álbum de estúdio. Vamos estar à conversa com o Fernando Ribeiro, o vocalista da banda. Antes da chegada do novo disco, os Municipal vão subir ao palco das tradicionais festas de São Pedro em Porto de Mós, já amanhã, dia 2, um concerto que promete ser imperdível. Fernando, bom dia. Far From God marca o 14º álbum de estúdio da banda, o que representa este disco numa carreira com mais de 3 décadas.
1: Olá a todos, bom dia, é um prazer estar na vossa rádio. Obrigado pela entrevista, já pela oportunidade e pela pergunta. Eu considero que é um dos discos mais importantes para nós, pessoalmente falando também, porque as bandas, pronto, normalmente nós estamos treinados para dizer que é o nosso melhor disco, que vai ter super bem, mas as bandas têm uma carreira diferente. Não é muito fácil de ser músico em Portugal, não é fácil estar sempre com inspiração, portanto isto é um grande desafio que nós ultrapassámos, um desafio colocado a nós próprios, e fazemos um álbum mais simples, mais orgulhudo, talvez, mais direto ao coração dos nossos fãs, e tivemos quase 6 anos para fazer este disco, claro, depois de passar 3 décadas, algumas bandas entram em piloto automático, tocam os seus sucessos, etc, e tudo bem. Mas com os Municipal nós tínhamos mesmo que fazer esta música, este estilo, voltar um bocadinho aqui ao metal gótico, por isso, para responder assim mais diretamente à sua pergunta, é um álbum muito, muito importante para os Municipal.
0: O álbum é descrito, como referiu, um bocado como o regresso às origens do metal gótico. Foi uma decisão consciente revisitar esta sonoridade ou aconteceu de uma forma natural durante o processo de criação?
1: Eu acho que é difícil não ter um pouco das duas coisas, não é? As bandas pensam e as bandas sentem. Portanto, algumas decisões são mais racionais ou estratégicas, mas a maior parte das decisões são fundamentalmente emocionais. Eu tenho que ser muito cuidado com o discurso do regresso às origens, porque isso é um álbum moderno, é um álbum clássico, por assim dizer, mas é um álbum gravado no estúdio moderno, com a tecnologia moderna, mas que não se esqueceu do fator humano. E encontrar esta direção foi super importante para responder à nossa própria pergunta: o que é que nós vamos fazer agora? Porque as pessoas conhecem a discografia do Municipal, sabem que é uma discografia, mesmo dentro do heavy metal, bastante variada. A cada ano vai inspirando no que se passa à nossa volta, no que ouvimos, no que lemos, no que escrevemos também, no que vemos na televisão, nos filmes, etc. E, portanto, há sempre essa novidade que tem a ver com o passar também da nossa própria vida, da nossa atenção ao que se faz a nível cultural. Mas lá está, esta direção foi um pouco fazer este disco assim, foi um pouco também aquilo que nos entusiasmou e foi o grande motor para arrancar. Não tivemos 5 anos a fazer um disco, não é? Nós tivemos muita coisa, tivemos a turnê, tivemos lá fora, tivemos o concerto na Meia Arena, a Sinfonia de Lisboa, mas quando encontramos a direção, depois até que é um processo bastante prazeroso e rápido, durante 1 ano e meio, conseguimos despachar a composição e fazer a gravação no Porto.
0: Em relação ao título, Far From God, que significado é que tem para a banda e de que forma é que reflete os temas explorados nas novas canções?
1: Os temas são sempre praticamente os mesmos, não é? Os Municipal são uma banda de cariz filosófico, de cariz poético, e portanto as grandes questões da humanidade, o amor, a morte, Deus, a vida, a nossa existência, o que é que estamos aqui a fazer e para onde vamos, são sempre basicamente esses temas que nós trabalhamos, debaixo de mundos diferentes, porque o mundo vai evoluindo, ou regredindo, não é? Depende da perspectiva. E nós vamos fazer também esse processo com ele. O Far From God, que em português quer dizer longe de Deus, também é um pouco uma crítica não às religiões, mas os homens que falam das religiões têm feito. Ou seja, nós vemos em 2026 o catolicismo evangélico muito radical, muito violento com os presidentes Trump ou Bolsonaro, vemos o islamismo radical, terrorista também, a fazer das suas. Vemos também o caso da ocupação, pronto, do problema judaico na Palestina, e tudo isso é muito diferente daquilo que provavelmente Jesus Cristo ou Deus ou Alá ou o Buda ou qualquer outro deus, ou ver outra figura divina, imaginou para o mundo. Por isso eu acho que estamos longe de Deus, definitivamente, principalmente as pessoas que fazem as guerras.
0: Depois de tantos discos, ainda há espaço para surpreender os fãs. O que é que acredita que os fãs vão poder encontrar neste novo álbum que não esperam?
1: Eu acho que se as pessoas se deixarem conquistar, elas conquistam-se. Não é? É um pouco, nós quando entregamos a música ao mundo, não temos muito controle sobre ela. Nós demos o nosso melhor, fizemos aquilo que achámos que era bom, temos muito tempo a pensar nas coisas e executá-las, e depois é um pouco, depende da disponibilidade das pessoas. Nós temos verificado, já saíram dois singles, vai sair o terceiro entretanto, é que as pessoas estão muito contentes com este disco, porque é um disco que não fala de política, porque é um disco simples, é um disco que lhes fala muito ao coração, é um disco que lhes permite, mesmo falando da realidade, escapar um pouco dela. É um disco melódico e por isso é um disco bastante reconhecível, como uns Moonstock que já experimentaram muito durante a sua vida como musical, como banda, mas por outro lado agora estão num caminho que as pessoas identificam melhor. As pessoas têm gostado dessa identificação, eu acho que têm gostado muito, as pré-vendas são ótimas, os concertos estão a ser ótimos, mas o mais importante é nós não darmos nada como garantido e continuarmos a promover o disco e tocar as músicas ao vivo e chegar cada vez mais ao nosso público.
0: O lançamento deste álbum está agendado para 3 de julho, mas os Moonspell vão subir ao palco nas festas de São Pedro em Porto de Mós no dia anterior, no dia 2. O público pode esperar ouvir alguns temas novos ao vivo?
1: Sim, com certeza. Pelo menos os 2 singles que lançámos até agora vão constar do nosso alinhamento. O conceito dos Moonspell é sempre um conceito para as pessoas, não é um conceito apenas para vender ou promover alguma coisa. E penso que as pessoas também agora estão interessadas e muito curiosas. Nós já tocámos algumas vezes ao vivo estes 2 temas, Cross Your Heart e Far From God, e as reações têm sido ótimas. Claro que ainda não têm aquela rodagem que os temas mais antigos têm, lá chegaremos, não é? Mas é sempre também, nós mudamos sempre um bocadinho de alinhamento. Nós para Porto Mós também fazemos um alinhamento mais especial, é um regresso muito aguardado por nós. Nós estivemos lá há 10 anos e foi incrível, contra todas as expectativas. Até havia histórias de que ia ser um concerto violento e que ia não ter ninguém. Exatamente o contrário disso. É muito importante sempre ter heavy metal num cartaz que tem outros artistas que nós respeitamos, mas não são da nossa área. E, portanto, é muito, para nós, é assim, muito, muito essencial, ainda mais para os outros artistas, já num concerto que impressione. E acho que, contando com 2 músicas, pelo menos novas ao vivo, acho que temos mais possibilidades de conquistar ainda mais fãs.
0: As festas de São Pedro, em Porto Mós, que, como referiu, reúne a públicos muito diversificados, como é que se adapta um concerto dos Moonspell a um contexto como este? Já referiu que há 10 anos atrás superaram as expectativas. Como é que será este ano?
1: O segredo é mesmo não adaptar. Temos nós próprios, temos heavy metal, temos música ruidosa, temos bastante fogo, temos bastante espetáculo, fazer bastante barulho, por assim dizer, barulho bom, como dizem os brasileiros, e não adocicar a nossa música, a nossa presença ao vivo, só porque estamos perante um público diferente. Acho que seria defraudar as pessoas que nos vão ver, não é? Que são bastantes, e também as pessoas que vão à procura de qualquer coisa diferente. Portanto, o convite sempre as pessoas, mesmo aquelas que não gostam, ou que não apreciam o estilo, ou que nunca tiveram contato com elas, vir sair, não é? Para já é uma festa incrível. Para nós é sempre um grande privilégio tocar uma festa popular, nem sempre acontece. Nós temos mais clubes, mais arenas, mais festivais de heavy metal, e quando vimos assim uma circunstância destas, é sempre bom, porque é diferente. Há café da avó, há filhotes. Não é? Há aquele Portugal que nem sempre nós conseguimos contactar e as outras bandas contactam, e isso também nos inspira, mas não cedemos nem um milímetro na nossa personalidade. E acho que normalmente as pessoas ficam muito mais contentes com isso do que nós conseguimos fazer um concerto de imitar outra banda portuguesa ou queremos ser mainstream, etc. Não, nós vamos lá mesmo com toda a carga mística e teatral e sónica dos Moonspell. Acho que é isso, é por isso que nos pagam de alguma maneira.
0: Os Moonspell, que têm um público muito fiel em Portugal, tocam por o mundo fora. Ainda recentemente tiveram há dias, precisamente fora. Ainda sentem uma responsabilidade especial quando tocam assim mais perto de casa?
1: Sim, Sim, não. Nós temos que estar perto de casa, já porque passado 10 minutos estou em casa. Isso sempre acontece. 10, 20 minutos. Nem sempre acontece quando vamos lá para fora. É um processo mais complicado. Nós temos o mesmo a tocar ao vivo. O palco é mesmo a nossa casa. Nós somos, como costumo dizer, a melhor versão de nós mesmos. Em Portugal só temos uma missão mais acrescida de receber melhor, não é? Porque são muitos amigos, muita família e também com pessoas que a gente conhece. E depois, quando vamos tocar a sítios, nem sempre é muito usual terem bandas como nós na programação, temos, como eu estava a falar, a responsabilidade acrescida de impressionar e também de mostrar às pessoas, neste caso, se vão às festas de Porto Móis, aqui da região centro, não só pessoas de Porto Móis, mas pessoas daqui. Eu sei que vêm pessoas do estrangeiro, sei que vêm pessoas de Espanha, sei que vêm pessoas que aproveitam as férias para visitar o que é próprio. E nós temos essa responsabilidade de dar um bom espetáculo, de justificar a escolha, de justificar temos sido, portanto, o casting, temos sido escolhidos para a seleção de bandas e de artistas que vão ao Porto Móis.
0: Há algo que os Municipal de 2026 diriam aos Municipal quando surgiram?
1: Agora poderíamos dizer muita coisa, mas eu acho que os Municipal já de 92, devagarinho, sempre com confiança, conseguiram ir fazendo as escolhas certas. Portanto, o que passaríamos aqueles miúdos que nós já fomos era uma palavra de gratidão e de orgulho.
0: Em relação ainda ao disco Far From God, que mensagem gostaria que os fãs levassem consigo depois dele sair e o ouvirem pela primeira vez?
1: Eu gostaria que lhe dessem um bocado do seu tempo. Eu sei que a vida é sempre muito corrida, não é? Nós estamos sempre a dizer que não temos tempo para nada, não temos tempo para nada. O disco também fala um bocado disso. Nós temos um amigo que nos telefona a pedir uma cerveja, então já a primeira coisa do nosso Deus, já não temos tempo, queremos ir a Porto Móis, ver os Municipal, também arranjamos mil e uma desculpas para não ir, para ficar em casa. Portanto, a mensagem é mesmo para não ficarem em casa e não deixarem o disco passar despercebido. A música serve para criar memórias e é exatamente novas memórias com o Far From God nós queremos criar a todo o nosso público.
0: Fernando, para terminar, quero deixar um convite aos ouvintes da Bendita FM que nos ouvem no Conselho de Alcobaça e por toda a região para irem até Porto Móis?
1: Sim, pronto, nós não temos tocado muito aqui na zona da Bendita, já lá vão uns anos. Portanto, a viagem também não é assim muito, muito longa. Acho que vale a pena, não só pelo concerto dos Municipal, que é a atração da noite, mas também tudo o que envolve esta festa, que é até a festa das esquinas, e que nós todos gostamos, gastronomia, convívio, ver outras pessoas. Nós tivemos uma situação tão má no nosso distrito e no nosso concelho, que acho que estas festas, que ainda bem se mantiveram, podem ser aquilo que a gente precisa para dar aquele ânimo final, para irmos enfrentando a vida, que depois começa logo no outro dia. Portanto, em nome dos Municipal e tipo a Rádio de Medita, convido todas as pessoas da Medita que gostem de rock e heavy metal a aparecerem no dia 2 do nosso concerto.
0: Obrigada.
1: Obrigado. Um abraço.
0: Fernando Ribeiro, vocalista dos Municipal, que vão lançar álbum novo a 3 de julho. No entanto, vão subir ao palco das festas de São Pedro em Porto de Mós já amanhã, dia 2.
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0: E é mesmo com os Municipal que vamos continuar este Far From God, o tema que dá nome ao novo álbum que sai dia 3.

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0: Lady Antum Bellum, este Just a Kiss nesta manhã de quarta-feira. E vamos agora continuar com mais sugestões, mais propostas para si. Neste momento e ainda antes da próxima música, vamos ao Conhecimento com o Propósito, por Joaquim Sobreiro Duarte.
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2: Ora viva, que sejas bem-vindo ao lugar onde as ideias ganham vida e as reflexões encontram caminhos. O que realmente importa? No fim, quase ninguém se arrepende de não ter trabalhado mais horas. As maiores

0: saudades costumam ser dos momentos com pessoas, com tempo e com presença. Por isso, valorizar o que realmente importa. Deixa aqui esta questão. O que realmente importa na tua vida? Estás a utilizá-lo? Aproveita. Aproveita e sai da cabeça e entra na vida. Marcamos encontro brevemente e até lá, ocupa-te. Ocupa-te e vive.
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2: E já sabe, por aqui grandes músicas há para todos os gostos e idades, onde quer que esteja, a fazer o que quer que seja. Tempo agora de olhar novamente para o estado do tempo. Este primeiro dia de julho traz consigo um verdadeiro ambiente de verão. Espera-se céu pouco nublado ou limpo, ainda subida da temperatura, por isso o calor vai fazer sentir. No distrito de Leiria as máximas rondam os 30 graus, já no distrito de Santarém os termómetros podem atingir os 36. Por isso convém não esquecer a garrafa de água, usar proteção solar e evitar exposição direta ao sol durante as horas de maior calor. Se está de férias, aproveite. Se ainda está a trabalhar, coragem. O verão já chegou e vai fazer-se sentir em força nos próximos dias.

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Hoje é o Dia Internacional das Bibliotecas e tantas outras datas se celebram, entre elas o Dia Internacional da Piada. Trata-se de uma data que não é oficial, mas que é comemorada em todo o mundo com pompa e circunstância. Os países partilham as suas maiores piadas numa tentativa de dar ao mundo um sorriso de orelha a orelha, afastando toda a tristeza, drama e negatividade logo no abrir da segunda metade do calendário gregoriano. Ora, a data terá sido criada por Wayne Reynolds em 1994 para promover os seus livros de anedotas. Como o mundo já tem problemas e infelicidades que cheguem, a ideia da data é rir e afastar as insatisfações, começando a segunda metade do ano com uma nova mentalidade. Vamos lá então neste Dia Mundial da Piada, neste caso Dia Internacional da Piada. Vamos em frente com mais boas propostas. Ótima quarta!

E é assim que estamos quase a fechar esta nossa emissão de Expresso das 10, quarta-feira, 1 de julho. Venha connosco, já a seguir ao meio-dia chega Diogo Honório com Agenda Cultural. Expresso das 10 regressa amanhã às 10 em ponto para mais uma emissão. Fique bem com a sua rádio e boa quarta-feira.

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1: A Biblioteca Municipal de Leiria acolhe no próximo dia 4 de julho, pelas 17 horas, a apresentação do livro O Último Anjo Selvagem, volume 2, da autoria de Luís Pereira Soares, escritor natural de Leiria. Nesta obra, o autor conduz os leitores por uma narrativa intensa, onde o amor, a espiritualidade, o mistério e o conflito entre o sagrado e o profano se entrelaçam. A história acompanha Tainan, uma índia tupi-guarani, dotada de capacidades extraordinárias, e Luciano, um homem marcado pelas desilusões da vida, que se encontram no Brasil e iniciam uma jornada transformadora, marcada por forças ocultas, desafios espirituais e uma profunda ligação emocional. O município da Marinha Grande promove no próximo dia 4 de julho o Quarteirão da Fábrica, que vai decorrer a partir das 15 horas pelas ruas circundantes ao Centro Histórico da cidade, contemplando uma programação multidisciplinar que valoriza artistas e criadores locais numa parceria do projeto A Fábrica e da Associação Comercial e Industrial da Marinha Grande. Durante 270 minutos, o Centro Histórico vai transformar-se num espaço aberto à criação, ao encontro e à participação, com propostas pensadas para públicos de todas as idades, acima dos 3 anos. A programação distribui-se por vários pontos e inclui exposições, performances, oficinas, música, conversas e experiências participativas. A festa da Freguesia de Évora de Alcobaça realiza-se de 3 a 5 de julho, com música, tasquinhas, restauração, cultura, tradições locais, associações e também a final do torneio de futsal São Tiago. Na sexta-feira atuam a Bandinha Oeste Brass, o Grupo IF e também o DJ Hot Crazy Boy. No sábado, a animação fica a cargo de Bico Dobra e DJ 4 Stationes. Já no domingo realiza-se o 9º passeio de tratores e haverá também atuações de Useira, Marcha de Casais da Vestiaria e Augusto Canário. O MIMO, Museu da Imagem em Movimento, em Leiria, recebe a exposição de fotografia Sobre o Silêncio, de António Bracons. A exposição reúne 30 fotografias, através das quais António Bracons reflete sobre o silêncio enquanto elemento intrínseco à prática fotográfica. O autor aborda o silêncio do fotógrafo, o silêncio do ato de fotografar e o silêncio interior, que se estabelece no encontro entre o observador e a imagem. Chegados aqui, fechamos mais uma agenda cultural, com a garantia de que poderá recuperar todas estas e muitas outras notícias no nosso site em beneditafm.pt. Da minha parte é tudo, resta-me desejar-lhe uma boa continuação ligado à sua Benedita FM. 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
1: A Junta de Freguesia de Évora de Alcobaça, em parceria com as IPSS da Freguesia, está a dinamizar a iniciativa Entre Laços, um projeto dirigido à população sénior que decorre às terças e quintas-feiras. Em declarações à Benedita FM, o presidente da Junta, Fernando Azeitona, falou desta iniciativa.
2: Portanto, isso resulta de uma parceria entre a Junta e as outras três IPSS que já lhe falei, que fazem um trabalho fantástico. O Lar Residencial é o único que tem residência para idosos. O Arieiro e o Acipreste têm centro de dia e apoio domiciliar, mas fazem um trabalho muito bom, de muita qualidade. Isso realiza-se às terças-feiras no Pavilhão de Évora, à quinta no Salão da Junta. Portanto, à terça-feira é atividade física. Neste momento, no Pavilhão, no Edifício da Junta, é música. E depois há atividades como a tapeçaria, a bócia e outras coisas que eles desenvolvem nas próprias IPSS.
1: O autarca destacou a importância da iniciativa na promoção e envelhecimento com mais qualidade, sublinhando que o projeto tem contribuído para o bem-estar, a socialização e a participação ativa dos séniores. Fernando Azeitona fez ainda um balanço positivo da iniciativa.
2: E nós também um dia vamos chegar a idosos. Eu acho que envelhecer com qualidade de vida é fantástico e essas pessoas merecem, porque têm uma longa vida de trabalho e merecem envelhecer com qualidade. A receptividade tem sido muito boa de todas as IPSS. Há por vezes uma dificuldade quando são atividades fora das instalações deles com a mobilidade, mas ainda assim eles têm feito um trabalho fantástico. E eu ainda na semana passada estive lá com eles na aula de música, muito animados, muito contentes, a contar histórias. É fantástico, são momentos que nos enchem o coração.
1: Além das atividades regulares realizadas na Junta de Freguesia e no Pavilhão de Évora, o programa inclui já um piquenique marcado para 6 de agosto, destinado aos participantes do projeto. Está também prevista uma festa do final do ano, onde serão apresentados os trabalhos e atividades desenvolvidas pelos idosos ao longo deste ano. A Escola Superior de Turismo e Tecnologia do Mar de Peniche e o Hub Azul de Peniche Smart Ocean apresentaram em Bruxelas o ecossistema de inovação azul de Peniche, reforçando a projeção internacional da região na economia azul. A iniciativa decorreu no evento Hub Azul Portugal Unlocking European Blue Innovation Partnerships, reunindo instituições europeias, investigadores e empresas para promover cooperação e investimento no setor. A participação destacou o papel de Peniche como polo estratégico de inovação ligada ao mar e reforçou contactos internacionais para futuras parcerias e captação de investimento. O LIVRE aprovou a criação do Núcleo Territorial Municipal das Caldas da Rainha, consolidando a sua organização local após anos de implementação e o reforço obtido nas autárquicas de 2025. Nos passados dias 18 e 19 foi eleito o primeiro grupo de coordenação local, com mandato até 2028. Integram o órgão efetivo Inês Pires, Inês Costa e Pedro Miguel Santos, sendo suplentes Vera Reis, Sofia Carlos e João Arroz. A estrutura aponta com prioridades o crescimento do partido naquele concelho, a ligação a associações locais e a preparação das eleições autárquicas de 2029. O Óbidos Off-Road Center acolhe a 4 de julho o Encontro Nacional de Celebração do 49º Aniversário do UMM, reunindo cerca de 50 veículos da emblemática marca portuguesa de todo o terreno. O evento junta proprietários e entusiastas para uma concentração, passeio pela Lagoa de Óbidos, visita ao museu e um almoço convívio em Caldas da Rainha, com tertúlia dedicada à história da marca. Criada em 1977, a UMM destacou-se pela robustez e utilização em setores como Forças Armadas, Bombeiros e Agricultura, sendo também reconhecida internacionalmente. A West Sim marca presença na Feira Internacional de Artesanato na FIL, sendo a única comunidade intermunicipal representada no certame. Ao longo de 9 dias, apoia mais de 50 artesãos da região, promovendo os seus produtos e reforçando a visibilidade do artesanato do Oeste. A participação valoriza o setor, promove a identidade regional e cria novas oportunidades de negócio para os produtores locais. O Distrito de Leiria entra em aviso vermelho à meia-noite desta quarta para quinta-feira devido à persistência de temperaturas extremamente elevadas, de acordo com a informação do Instituto Português do Mar e da Atmosfera. O alerta mantém-se até às 7 da manhã de sábado, numa semana marcada por uma onda de calor que poderá levar os termómetros até aos 44 graus em Portugal continental. É tudo quanto a notícias, estas e outras para consultar qualquer hora no nosso site em beneditofm.pt.
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0: Oh, senhor doutor, eu pensava que a minha mulher fosse extremamente sexy e sensual, mas afinal aquela respiração agitada e ofegante quando nos beijávamos...
1: Continue, continue.
0: É asma, doutor. É asma.
2: Pois é. Dizem que está tudo a aumentar, mas houve pelo menos uma coisa que desceu.
3: Ah, oh, não me digas. O que foi, homem?
2: O meu poder de compra.
3: Ah, oh, e não só. E não só.
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9: Nestes tempos difíceis, o que é preciso é arranjar um rapaz com uma boa situação. É que uma boa filha não pode ser assim para qualquer um.

0: Afinal, como é que é?
1: Oh, papá, é o Chico que vem cá para pedir para casar comigo.
0: O Chico? Para já tem um lindo nome, não haja dúvida. Com que então esse Chico vem cá pedir a tua mão, é?
1: Oh, pai, não seja careta. A mão ele pegou logo nos primeiros momentos do primeiro encontro. Hoje já ninguém pede a mão de ninguém a ninguém, pai. O Chico vem cá, mas é para anunciar o casamento. Porque lá no partido dele não admitem poucas vergonhas.
2: Olha, homem, eu já estou ali a fazer uns pastéis de bacalhau, porque a nossa filha já me disse que o Chico gosta de pastéis de bacalhau.
0: O outro gosta mais de pastéis de nata. São todos uns pastelões.
2: Então, se calhar é melhor ir comprar uns pastéis de nata.
0: Calma aí, sim. Mas queres pastéis de nata? Para quem é, bacalhau basta.
2: Não sejas assim, homem.
0: Olha, para já os pastéis que tu estás a fazer ficam só para o nosso jantar. Porque tu tens a mania para o bacalhau nos pastéis de bacalhau e esse tal Chico é capaz de nos denunciar. Porque agora que a crise com o apertar do cinto, pôr bacalhau nos pastéis de bacalhau é capaz de ser considerado um sinal interior de riqueza.
1: Mas eu disse ao Chico que ia cá ter pastéis de bacalhau, pai.
0: E vai ter... Porque tu vais ali à cervejaria da esquina comprar uma dúzia daqueles pastéis de bacalhau que eles lá fazem e que quando algum cliente consegue descobrir uma espinha de bacalhau que seja, tem direito a ganhar um automóvel. Faça favor.
3: Eu sou o Chico. A sua filha já lhe falou de mim, não é verdade?
0: Já. Mas além daquele depósito que você fez na barriga dela... Eu ainda não estou bem a par da sua situação económica ou profissional.
3: Olha, Sr. Bernabé, eu sou adjunto do secretário, do subsecretário, da secretária, do secretário do Sr. Primeiro-Ministro.
0: Ah, sim? Não me diga. E o que é que faz realmente?
3: Ora, como vai haver um corte nas viaturas do serviço oficial, eu estou encarregue de organizar os transportes que sejam necessários. Mandar vir um helicóptero, requisitar um avião Falcon, mandar vir 50 carros de aluguer para levar as comitivas ao aeroporto, etc, etc.
0: Ótimo. Você, afinal, é um ótimo partido para a minha filha. Oh, mulher! Afinal, podes trazer os pastéis de bacalhau com bacalhau porque o Chico é o maior.
3: Olhe, Sr. Bernabé, eu não quero enganá-lo. E por isso confesso-lhe que tenho um defeito secreto que gostaria que ninguém soubesse.
0: O quê? É maçom?
3: Não sou maçom.
0: Então que raio de defeito é que você tem?
3: Sou canhoto.
0: Canhoto?
3: É verdade. Ora, se souberem que eu pus para a esquerda, estou arrumado, Sr. Bernabé.
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3: A reestruturação das fábricas do Silveira Manivelas começou na secção de máquinas do Chico Bezerro.

0: Ó, senhor Silveira, o Chico Bezerro da secção de máquinas quer falar com o senhor.
1: Outra vez? Mas esse Chico não se cansa de nos chatear com os pedidos de aumento do ordenado.
0: Ah, mas ele desta vez traz uma novidade. Vem com a noiva dele. Se me permite, é uma rapariga bem bonita e vistosa.
1: Ah, sim, então mande-a lá entrar para ver qual é a ideia do Chico desta vez.
0: Faça um favor de entrar, que o senhor administrador vai recebê-los.
2: Dá-me licença, Sr. Silveira. Apresente-lhe a Belinha, que é a minha noiva.
1: Encantado, mas encantado mesmo.
3: E eu tenho muita honra em conhecer o Sr. Administrador. Sr. Administrador.
1: Então, Chico, não veio outra vez pedir aumento de ordenado, pois não? Você é realmente um bom empregado, mas a empresa, sabe, não tem capacidade para aumentos neste momento de crise generalizada.
2: Bem... Podia dar-me sociedade e eu passava a ser sócio da empresa.
1: Sócio? Até aí o Chico entra com o quê para ser sócio? Posso saber?
2: Com ela. Que tal, hein?
1: Com ela? Com ela? A menina ouviu isto?
3: Ah, ouvi. E nós já tínhamos tudo combinado cá entre nós. E olhe que eu ainda estou em muito bom estado, porque o Chico, olhe, para ganhar o suficiente para me oferecer o que me oferece. Então tenho que fazer serões. Todas as noites. Está a ver a coisa, não está?
1: Não estou, mas gostava de estar. Mas se a Belinha também está de acordo, eu divorcio-me já da cinquentona que lá tenho em casa e caso-me consigo.
3: Ah, absolutamente de acordo. O Chico até pode ser o meu padrinho.
1: Vamos já tratar do assunto antes que vocês se arrependam. Menina Isabel...
0: Chamou, Sr. Silveira?
1: Mande-me chamar o meu advogado para tratar de um divórcio e de um casamento.
0: Com certeza, Sr. Silveira. Então, Chico, resultou?
2: Tudo certo. Pago-te o dobro do que ganhas aqui.
1: O quê?
2: É verdade, é, Silveira. Vou levá-la comigo, porque a Isabel sabe cozinhar, passar a ferro, mas tudo o resto. E a Belinha só sabe o que sabe. Fica a ganhar um dinheirão em tempos de crise.
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7: Mamãe!
8: O que é que se passa, Gustavo?
7: É verdade que tu és de sangue azul?
8: Sim, é capaz. Consta-se que o meu tio-avô Faustino era da família real. E se vivêssemos na monarquia, eu própria seria a Marquesa da Corraleira.
7: Ah, que engraçado. Os meus colegas lá da escola tinham razão.
8: Sabes como é, Gustavo? Eles olham para mim e veem este porte altivo, esta classe, esta pose de dama da alta sociedade.
7: Não é isso, mãe. Eles acham que és de sangue azul, mas é porque às vezes usas saia e eles veem as tuas pernas cheias de varizes todas azuis.
9: Epá, hoje estás muito pensativo, pá.
10: A minha mulher mentiu-me.
9: O quê, pá? O quê? Não pode ser. Ah, porquê estás a dizer isto já?
10: Olha, porque não fiquei em casa esta noite e ela também não. Mas eu cheguei primeiro.
9: Ah, sim? A ver aí, pois.
10: Pois ela disse-me que tinha ficado em casa da sua amiga Mariazinha.
9: Ei, qual é o problema, tá?
10: O problema é que eu... Eu é que passei a noite com a Mariazinha.
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1: O MIMO, Museu da Imagem em Movimento, em Leiria, recebe a exposição de fotografia Sobre o Silêncio, de António Bracons. A exposição reúne 30 fotografias, através das quais António Bracons reflete sobre o silêncio enquanto elemento intrínseco à prática fotográfica. O autor aborda o silêncio do fotógrafo, o silêncio do ato de fotografar e o silêncio interior, que se estabelece no encontro entre o observador e a imagem. A festa da Freguesia de Évora de Alcobaça realiza-se de 3 a 5 de julho, com música, tasquinhas, restauração, cultura, tradições locais, associações e também a final do torneio de futsal São Tiago. Na sexta-feira atuam a Bandinha Oeste Brass, o Grupo IF e também o DJ Hot Crazy Boy. No sábado, a animação fica a cargo de Bico de Obra e DJ 4 Stationes. Já no domingo realiza-se o 9º passeio de tratores e haverá também atuações de Useira, Marcha de Casais da Vestiaria e Augusto Canário. O município da Marinha Grande promove no próximo dia 4 de julho o Quarteirão da Fábrica, que vai decorrer a partir das 15 horas pelas ruas circundantes ao Centro Histórico da cidade, contemplando uma programação multidisciplinar que valoriza artistas e criadores locais numa parceria do projeto A Fábrica e da Associação Comercial e Industrial da Marinha Grande. Durante 270 minutos, o Centro Histórico vai transformar-se num espaço aberto à criação, ao encontro e à participação, com propostas pensadas para públicos de todas as idades, acima dos 3 anos. A programação distribui-se por vários pontos e inclui exposições, performances, oficinas, música, conversas e experiências participativas. A Biblioteca Municipal de Leiria acolhe, no próximo dia 4 de julho, pelas 17 horas, a apresentação do livro O Último Anjo Selvagem, volume 2, da autoria de Luís Pereira Soares, escritor natural de Leiria. Nesta obra, o autor conduz os leitores por uma narrativa intensa, onde o amor, a espiritualidade, o mistério e o conflito entre o sagrado e o profano se entrelaçam. A história acompanha Tainan, uma índia tupi-guarani, dotada de capacidades extraordinárias, e Luciano, um homem marcado pelas desilusões da vida, que se encontram no Brasil e iniciam uma jornada transformadora, marcada por forças ocultas, desafios espirituais e uma profunda ligação emocional. E é deste modo que terminamos mais uma Agenda Cultural. Todas estas e outras notícias podem ser recuperadas no site da sua rádio em beneditafm.pt. Da minha parte é tudo. Tenho uma ótima continuação com a sua Benedita FM.
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Olá, boa tarde a todos os que nos estão a acompanhar. Está na hora de iniciar os Sons da Tarde. Já sabe, desse lado, pode contar com a boa disposição habitual e espero que os temas que propomos para ouvir no nosso programa de hoje sejam também do seu agrado. Venha daí, faça-nos companhia. Até às 18, garanto-lhe que por aqui vão passar os melhores Sons da Tarde. Tenha uma belíssima tarde.

0: consigo parar.
1: Prepare-se, porque até ao final desta semana o calor veio para ficar, de acordo com os especialistas nesta matéria. Mergulhe connosco neste mar de músicas e refresque-se com os grandes sons desta tarde.

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Desejo que passe uma ótima tarde na nossa companhia. Para já vamos consultar o tempo que se prevê para o dia de amanhã. Saiba que para amanhã, segundo o Instituto do Mar e da Atmosfera, temos céu geralmente pouco nublado e pequena subida da temperatura máxima. Tenha uma ótima tarde.

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Está com os Sons da Tarde, o programa que pretendemos seja música para os seus ouvidos. Deixe-se ficar, ainda muitas músicas irão rodar aqui. Boa tarde.

0: o dia.
1: Daqui a nada vamos para intervalo. Sugiro-lhe que fique para ouvir as notícias das 16. Estaremos de volta logo depois.
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1: A Junta de Freguesia de Évora de Alcobaça, em parceria com as IPSS da Freguesia, está a dinamizar a iniciativa Entre Laços, um projeto dirigido à população sénior que decorre às terças e quintas-feiras. Em declarações à Benedita FM, o presidente da Junta, Fernando Azeitona, falou desta iniciativa.
2: Portanto, isso resulta de uma parceria entre a Junta e as outras três IPSS que já lhe falei, que fazem um trabalho fantástico. O Lar Residencial é o único que tem residência para idosos. O Arieiro e o Acipreste têm centro de dia e apoio domiciliar, mas fazem um trabalho muito bom, de muita qualidade. Isso realiza-se às terças-feiras no pavilhão de Évora, à quinta no Salão da Junta. Portanto, à terça-feira é atividade física. Neste momento, no pavilhão, no edifício da Junta, é música. E depois há atividades como a tapeçaria, a bócia e outras coisas que eles desenvolvem nas próprias IPSS.
1: O autarca destacou a importância da iniciativa na promoção de um envelhecimento com mais qualidade, sublinhando que o projeto tem contribuído para o bem-estar, a socialização e a participação ativa dos séniores. Fernando Azeitona fez ainda um balanço positivo da iniciativa.
2: Nós também um dia vamos chegar a idosos. Eu acho que envelhecer com qualidade de vida é fantástico e essas pessoas merecem, porque têm uma longa vida de trabalho e merecem envelhecer com qualidade. A receptividade tem sido muito boa de todas as IPSS. Há por vezes uma dificuldade quando são atividades fora das instalações deles com a mobilidade, mas ainda assim eles têm feito um trabalho fantástico. E eu ainda na semana passada estive lá com eles na aula de música, muito animados, muito contentes a contar histórias. É fantástico, são momentos que nos enchem o coração.
1: Além das atividades regulares realizadas na Junta de Freguesia e no pavilhão de Évora, o programa inclui já um piquenique marcado para 6 de agosto, destinado aos participantes do projeto. Está também prevista uma festa do final do ano, onde serão apresentados os trabalhos e atividades desenvolvidas pelos idosos ao longo deste ano. A Associação Empresarial da Região Oeste vai promover, entre julho e dezembro, um ciclo de 10 sessões gratuitas e certificadas de formação e networking para empresas no App Caldas e no App Benedita. O programa aborda temas como vendas, inteligência artificial, gestão financeira, marketing B2B, legislação laboral e estratégia, incluindo momentos de networking e apresentação de negócios. As sessões decorrerão das 10 às 13, com vagas limitadas e inscrições abertas. A Reserva Natural Local do Paulo da Tornada vai celebrar o seu 107º aniversário esta quinta-feira, dia 2, a partir das 17 horas, no Centro Ecológico Educativo do Paulo da Tornada, professor João Evangelista. O destaque da comemoração será a inauguração do projeto Lontra, com a apresentação de um exemplar de lontra recuperado por taxidermia, símbolo da reserva e utilizado para sensibilização sobre atropelamentos da fauna selvagem. O programa inclui ainda intervenções de entidades parceiras, visualização de imagens de lontras em câmara traps e uma visita guiada aos observatórios. A Vila de Alves Barrota regressa ao século XIV entre 13 e 16 de agosto para assinalar os 640 anos da Batalha de Alves Barrota. O evento inclui mercado medieval, recriações históricas, acampamentos militares, animação da época, espetáculos de fogo, torneios, banquetes e gastronomia tradicional. O vereador da Câmara de Alcobaça, José Mendes, destacou o crescente envolvimento das associações locais, tanto na dinamização das tasquinhas como na programação, reforçando o caráter comunitário do evento.
3: É uma feira, um evento que cada vez mais, e aqui também damos parabéns à Junta de Freguesia, tem estado a existir um esforço de termos as associações e as coletividades locais inseridas neste evento. Não só na parte das tasquinhas, mas também na parte da programação. Nós ano passado já tivemos a Chique Dance a participar na programação da Lisboa Gota Medieval e este ano iremos ter mais tasquinhas, também fruto das coletividades, e também mais programação com talento local. E portanto, a medieval, se calhar todos tínhamos uma ideia de que o talento era de fora, começa também a existir aqui uma grande componente local na parte da programação da Lisboa Gota Medieval.
1: O ponto alto das comemorações acontece a 16 de agosto às 18 horas com a grande recriação da batalha que garantiu a independência de Portugal. O Ministério da Saúde apresentou esta quarta-feira um conjunto de medidas para minimizar os efeitos da onda de calor, alertando que as temperaturas extremas representam um risco significativo para a saúde pública, especialmente para idosos, crianças, grávidas, pessoas com doenças crónicas e trabalhadores mais expostos ao calor. A Secretária de Estado da Saúde, Ana Povo, anunciou que está em vigor o Plano Nacional de Prevenção e Resposta Sazonal em Saúde, coordenado pela Direção-Geral da Saúde e pela Direção Executiva do SNS, em articulação com o INEM, o Instituto Ricardo Jorge e outras entidades. As unidades locais de saúde estão a adaptar as medidas às necessidades de cada território, reforçando os cuidados de saúde primários, os hospitais, as equipas domiciliárias e outros serviços locais. É tudo quanto a notícias, estas e outras, para consultar qualquer hora no nosso site em beneditafm.pt.
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0: Continuamos com temperaturas altas, é o que consta. 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

saber, estudos científicos comprovaram que o ananás combate a dor, a inflamação, as alergias e a celulite. Através da parte central do ananás, pode ser obtido um pó rico em bromelaína, uma enzima proteolítica com propriedades anti-inflamatórias, antialérgicas, antibióticas e antitumorais. A bromelaína pode ser utilizada isoladamente ou em comprimidos de ananás que contêm uma quantidade menor desta enzima. Pelas suas propriedades, atua em patologias onde existe dor, inflamação e edema, sem os efeitos adversos a nível gástrico e cardiovascular dos fármacos anti-inflamatórios. Está indicada no tratamento de processos inflamatórios, nas doenças reumáticas, dores musculares e etc., e nos traumáticos, nas pancadas, entorses e pós-operatório. É útil também em patologias respiratórias, como sinusite, rinite, asma e bronquite crónica, funcionando como mucolítico, antialérgico e anti-inflamatório. Grandes vantagens estas do ananás.

Vamos saber agora quais as previsões do tempo para amanhã, de acordo com o Instituto de Meteorologia. Então, para amanhã temos céu geralmente pouco nublado e pequena subida da temperatura máxima. Tenha uma ótima tarde.

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De regresso agora para a terceira e última hora dos Sons da Tarde. Tenho a certeza que vai ter um bom regresso a casa com a Benedita FM ao som das músicas que mais gosta.

veio mesmo para ficar. Estão previstas a temperaturas bem altas, a fazer as delícias de muitos os que estão de férias em pleno mês de julho. E o verão faz-nos sentir assim, felizes, como diz o próximo tema. Ficamos com o Pharrell Williams a ouvir o tema Happy. 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

Grandes sons a passar aqui nesta tarde foram especialmente escolhidos a pensar em si. Vencedora de 15 Grammys, a cantora e compositora Alicia Keys, para ouvir agora no Sons da Tarde.

0: da melhor forma na melhor língua de todas, que é a nossa, é a língua portuguesa. Seguimos com Bossa e Si, Mais Que Amor. É um tema que vamos ouvir agora na sua rádio. Fique para ouvir Bossa e Si com Mais Que Amor.
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Quanto às previsões para o dia de amanhã, saiba que se prevê um dia com tempo quente e com o céu pouco nublado ou limpo. Mantenha-se connosco aqui na Benedita FM, a sua rádio, a sua música.

Estamos a dar por terminado mais um Sons da Tarde de hoje. Espero que se tenha divertido. Da nossa parte, foi um gosto termos levado até si os Sons da Tarde que escolhemos para lhe fazer companhia. Amanhã estamos de volta novamente. Fique bem, tenha um resto de uma boa tarde. E a seguir fico com os discos pedidos da sua Benedita FM com Paula Delgado. Então, até amanhã.

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1: A Associação Empresarial da Região Oeste vai promover, entre julho e dezembro, um ciclo de 10 sessões gratuitas e certificadas de formação e networking para empresas no Up Caldas e no Up Benedita. O programa aborda temas como vendas, inteligência artificial, gestão financeira, marketing B2B, legislação laboral e estratégia, incluindo momentos de networking e apresentação de negócios. As sessões decorrerão das 10 às 13, com vagas limitadas e inscrições abertas. A Vila de Alves-Barrota regressa ao século XIV entre 13 e 16 de agosto para assinalar os 640 anos da Batalha de Alves-Barrota. O evento inclui mercado medieval, recriações históricas, acampamentos militares, animação da época, espetáculos de fogo, torneios, banquetes e gastronomia tradicional. O vereador da Câmara de Alcobaça, José Mendes, destacou o crescente envolvimento das associações locais, tanto na dinamização das tasquinhas como na programação, reforçando o caráter comunitário do evento.
2: É uma feira, um evento que cada vez mais, e aqui também damos parabéns à Junta de Freguesia, tenta existir um esforço de termos as associações e as coletividades locais inseridas neste evento. Não só na parte das tasquinhas, mas também na parte da programação. Nós ano passado já tivemos a Chique Dance a participar na programação da Alves-Barrota Medieval e este ano iremos ter mais tasquinhas, também fruto das coletividades e também mais programação com talento local e, portanto, a Medieval, se calhar todos tínhamos uma ideia de que o talento era de fora, começa também a existir aqui uma grande componente local na parte da programação da Alves-Barrota Medieval.
1: O ponto alto das comemorações acontece a 16 de agosto às 18 horas com a grande recriação da batalha que garantiu a independência de Portugal. A Reserva Natural Local do Paul da Tornada vai celebrar o seu 107º aniversário esta quinta-feira, dia 2, a partir das 17 horas, no Centro Ecológico Educativo do Paul da Tornada, professor João Evangelista. O destaque da comemoração será a inauguração do projeto Lontra, com a apresentação de um exemplar de lontra recuperado por taxidermia, símbolo da reserva e utilizado para sensibilização sobre atropelamentos da fauna selvagem. O programa inclui ainda intervenções de entidades parceiras, visualização de imagens de lontras em câmara traps e uma visita guiada aos observatórios. A principal preocupação do atual episódio de calor extremo não é a possibilidade de serem batidos recordes de temperatura, mas sim a duração e persistência dos valores elevados, alerta a meteorologista Patrícia Marques, do Instituto Português do Mar e da Atmosfera. A partir de sexta-feira, todo o território continental deverá estar sob aviso devido ao calor.
3: Neste momento, não estamos a pensar que vão ser batidos máximos históricos. O problema aqui é a persistência de valores de temperatura máxima elevada. São vários dias, pelo menos até segunda-feira temos neste momento a previsão de que teremos a temperatura em todo o país superior a 35 graus. Neste episódio, a parte mais importante será a duração, a persistência de valores de temperatura máxima elevados.
1: Patrícia Marques defende ainda a adaptação das populações e habitações a fenómenos deste tipo que se tornam cada vez mais frequentes devido às alterações climáticas.
3: Temos que mudar a preparação das populações nesse sentido, no sentido de estarem preparadas as próprias habitações, a construção das cidades. Temos de começar a contemplar as ondas de calor, que são uma realidade, não só preparar, por exemplo, a Europa, que está mais habituada à neve e ao frio, a também ter ondas de calor e aos impactos que isto causa em populações mais do interior da Europa, não tanto aqui as do sudoeste da Europa, prepará-las para uma habituação a estas situações que parece que começam a ser mais habituais do que aquilo que era até há bem pouco tempo atrás.
1: O distrito de Leiria vai estar sob aviso vermelho à meia-noite de quinta para sexta-feira devido à persistência de temperaturas extremamente elevadas. O alerta mantém-se até às 7 da manhã de sábado, numa semana marcada por calor que poderá levar os termómetros aos 44 graus em Portugal continental. O preço do cabaz alimentar desceu cerca de 13 euros esta semana, passando a custar 253 euros, segundo a DECO. É a segunda semana consecutiva de descida euros, mas o cabaz continua cerca de 12 euros mais caro do que há em janeiro. Para manter os clientes, alguns comerciantes dizem estar a reduzir as margens de lucro. Ainda assim, muitos consumidores afirmam que a descida dos preços continua a ser pouco perceptível no orçamento familiar. A fechar ficam as previsões do estado do tempo para esta quinta-feira. Segundo o Instituto Português do Mar e da Atmosfera, esperado tempo quente, com céu pouco nublado ou limpo e subida acentuada da temperatura máxima no litoral oeste. É tudo, estas e outras notícias para consulta a qualquer hora no nosso site em beneditafm.pt.
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1: Boa tarde, seja bem-vinda aos discos pedidos deste primeiro dia de julho. Eu sou a Paula Delgado e faço-lhe companhia até às 20 horas. Venha daí, junte-se a nós, ligue o 262-929-932 para fazer o seu pedido e a sua dedicatória. Vamos começar com o pedido que Salvador ligou de Samora Correia. Quero ouvir o Elvio Santiago, Menina Tuga, dedica para mim, para a Maria Isabel e para o pai.

E vamos para mais um pedido que chegou da Filipa de São Martinho. São os 4:30. Quem me vê com Luís Trigacheiro, dedica para toda a família, amigos e todo o auditório.

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4: E vamos ao pedido da Natália Francisco, ligou de Caldas da Rainha, quer ouvir o Daniel, adora amar você. Dedica para a Helena Silva com melhora, Sandra Fonseca, Manuela de Deus, para a filha Lourdes e também para mim, com beijinhos.

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3: Vamos ao pedido da Manuela de Deus, ligou de Rio Maior. Quer ouvir o Miquel Carreira, o Anselmo Ralfo Toy e o Tony Carreira com o beijo. E dedica para a Isabel Silvestre, Natália Francisca, Helena Silva, José Luís e Irmão. Invisuais para ela, para mim e para todos os ouvintes.

0: Vamos ao pedido da Carmilde Santos, ligou a Dia da Gorda. Quer ouvir o Graciano Saga, Vem Devagar Imigrante, dedica para a sua família, para a sua estrelinha, Isabel Silvestre, Tomélia, Natália Francisco, Maria Isabel e também para restantes pessoas amigas, todos os ouvintes e todos os emigrantes.
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8: 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O Mário João Fernandes ligou da Marinha Grande, quer ouvir o Paco Bandeira, ou Elvas, dedica a todos os ouvintes, também para a equipa da Benedita FM, Ana Figueiredo, Isabel Cunha e Rosa Maria Valério.

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2: E vamos ao próximo pedido que chegou pelo 262-929-932. É do Diogo Agostinho, ligou da Caldas da Rainha. Quero ouvir a Rosinha Pintelhos, dedica para toda a equipa da Benedita FM e todo o auditório.

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1: E vamos para mais um pedido, é do João de Tomar. Quer ouvir Polo Norte, Como uma Onda, dedica aos familiares e a todas as suas amizades.

0: A terminar a primeira hora de discos pedidos, temos o pedido da Simone, ligou da batalha, quero ouvir El Divo, All By Myself, dedica aos familiares e amigos e a todo o auditório. Voltamos depois das 19, até já.
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horas, 5 minutos, cá estamos de volta com a segunda hora de discos pedidos aqui na Benedita FM, a sua rádio, a sua música. Se quiser ainda pode ligar, se for rápido, 262-929-932. Vamos iniciar com o pedido da Helena Silva, da Fonte Santa. Quero ouvir o Fernando Daniel Casa. Dedica a todas as pessoas amigas, equipa da Benedita FM e todo o auditório.

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1: Vamos prosseguir com o pedido da Isabel Silvestre, ligou dos Casais da Boa Vista. Quer ouvir o Dino Meira com o tema Helena. Dedica para a Helena Silva com a continuação de Melhoras. Maria Isabel, também para toda a sua família, para a Maria Fernanda, para o Carlos Dias, locutora, e para todos com uma boa semana.

João Ferreira da Brunhosa quer ouvir o HF Toca-me, dedica à mãe, à filha, à amiga Dora, Cristina, Joana e toda a equipa da Benedita FM.

Segue a música com o pedido da Maria Isabel Ligô de Santarém. Quero ouvir a Amália Rodrigues. Meu amor é marinheiro. Dedica para a equipa da Benedita FM, para a Sandra Fonseca, para mim, para o Hugo Salvador, Isabel Silvestre, Helena Silva e Cremil de Santos.

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5: E vamos para mais um pedido. É do Martim Ligou, de Caldas da Rainha. Quer ouvir Gypsy Kings, Baila-me. Dedica para todo o auditório.

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2: A Joana de Porto de Mós quer ouvir Rui Bandeira Voltar, dedica aos familiares e amigos e a todo o

Seguimos com mais um pedido. Desta vez é da Vera, ligou de Rio Maior. Quero ouvir o David Fonseca, Amor Sem Pressa. Dedica para toda a família e amigos, equipa da Benedita FM e restante auditório.

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1: Jorge da Nazaré, quer ouvir José Cid, Magia, dedica para toda a família e amigos, todos os nazarenos, equipa da Benedita FM e restante auditório.

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1: Estamos a terminar os discos pedidos deste primeiro dia de julho. Vamos ao encontro do sinal horário com Tony Carreira para sempre. É o pedido da Rafaela Pinheiro Ligou de Rio Maior e dedica este tema aos familiares e amigos e a todo o auditório. Estou de partida, volto amanhã com mais discos pedidos. Obrigada pela companhia. Continuação de uma excelente semana e um feliz mês de julho para todos.

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Olá, muito boa noite, seja bem-vindo ao Brilho da Música desta quarta-feira. Eu sou o Elvis Raimundo e vou estar consigo até às 22 horas com o seu melhor início de serão. Boa noite.

Estão os norte-americanos Foo Fighters com a canção Learn to Fly. Atrás tivemos Lenny Kravitz com Stillness of Hearts. 20 horas com 21 minutos, obrigado por estar desse lado. Lá fora ainda há a luz do dia. No entanto, dizem... E é mesmo assim, os dias a partir de agora começam a ficar mais pequenos. Já foi o solstício de verão, em que já aconteceu aquele que foi o maior dia do ano. Ou pelo menos o dia com mais luz. Com mais luz do dia. A partir de agora é diminuir. Outside são os Stained com a participação de Fred Durst dos Limp Bizkit aqui numa versão acústica.

0: Está a canção Outside dos Staind, banda de Aaron Lewis, uma banda fundada em Springfield, Massachusetts, curiosamente uma zona onde estão bastantes imigrantes portugueses neste estado do Massachusetts, na Nova Inglaterra, nos Estados Unidos da América. Aqui com a canção Outside, em uma versão acústica, com a participação do Fred Durst, que era grande fã desta banda, os Staind.
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0: Vamos agora em português até aos comerciais. A canção chama-se Sozinho, é dos Táxi.

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Grande sequência de canções feitas em Portugal e em português. Atrás tivemos Bispo com Bárbara Tinoco na canção Planeta. Agora estamos a acabar de escutar o Plutónio com Somos Iguais. Seguimos com Slow J. A canção chama-se Teu Eternamente.

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0: Que grande canção, chama-se Slow Dancing in the Burning Room. O John Mayer ao vivo, aqui num tema gravado em concerto em Los Angeles. Simplesmente espetacular. E é assim que chegamos ao final da primeira parte do programa de hoje, com esta canção que nos vai levar então até à hora certa. Este é o Brilho da Música, consigo segundas e quartas, 20, 22 horas, com muita e boa música para lhe fazer companhia. Não perca então, depois do sinal horário das 9 da noite, a oportunidade para acertar o seu relógio com o da Benedita FM, e depois voltamos com mais uma hora cheia de música, só para si que está aí desse lado.
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Grande canção a abrir a segunda parte do programa de hoje, os Beatles com Don't Let Me Down. Venham connosco até às 10 da noite, lá fora ainda há claridade, ainda não caiu a noite completamente. Vamos até às 10 da noite. A senhora que já estamos a ouvir chama-se Billie Eilish, norte-americana, e traz-nos Birds of a Feather.

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É o Drake com Hold On, We Are Going Home. Atrás tivemos Snoop Dogg com Sensual Seduction. Passam 38 minutos das 9 da noite. Lá fora a temperatura ronda os 24 graus a esta hora na Vila da Benedita. Daqui a pouco já vamos olhar para as previsões do estado do tempo para amanhã. Já deve ter ouvido falar, né? Que vai fazer calor, mas já vamos dar uma espreitadela. Para já, Praise You do Fatboy Slim, em jeito de recordação aqui na Benedita FM.

Fat Boy Slim, Slim. Praise You é como se chama a canção. Vamos então dar uma vista de olhos às previsões do estado do tempo para amanhã, através do Instituto Português do Mar e da Atmosfera. E há calor, não é? Previsto que faça calor amanhã, afinal de contas estamos no verão, é tempo dele. No entanto, há quem ache que é muito calor. Para a Chitelaria, a máxima prevista é de 37 graus, com o céu pouco nublado e vento moderado do norte. O vento será, portanto, muito pouco, com as temperaturas a chegar aos 37 graus, mínima de 18 graus. Alerta laranja para o distrito de Leiria devido a tempo quente. No Porto, a máxima chegará aos 36 graus, também com alerta laranja de tempo quente. Em Lisboa, a máxima prevista é de 41 graus, com aviso meteorológico vermelho para tempo quente. Portanto, já no Algarve, as máximas previstas chegarão aos 35 graus, portanto, um dia de calor em Portugal. As temperaturas previstas mais altas acontecerão nos distritos de Évora e Beja, com as máximas prevista para os 42 graus. É o verão que está aí. Estas previsões são para amanhã, quinta-feira, 2 de julho, através do Instituto Português do Mar e da Atmosfera. Why does my heart feel so bad? Coisas que pensamos às vezes, não? É o grande Moby a rodar aqui no Brilho da Música desta quarta-feira, 1 de julho.

Grande, grande canção e o tema que nos leva até aos anos 80, Earth, Wind and Fire com After the Love Has Gone. E assim que estamos a chegar ao final do Brilho da Música de hoje, obrigado por ter estado desse lado na escuta. Não perca já a seguir o Outro Lado da Noite com João Fragoso, programa novo aqui na Benedita FM. A não perderes, é já a seguir depois do sinal horário e das notícias das 10 da noite. O Brilho da Música regressa agora na próxima semana, na segunda-feira, quando forem 20 horas. Boa noite!

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1: A vila de Alves Barrota regressa ao século XIV, entre 13 e 16 de agosto, para assinalar os 640 anos da Batalha de Alves Barrota. O evento inclui mercado medieval, recriações históricas, acampamentos militares, animação da época, espetáculos de fogo, torneios, banquetes e gastronomia tradicional. O vereador da Câmara de Alcobaça, José Mendes, destacou o crescente envolvimento das associações locais, tanto na dinamização das tasquinhas como na programação, reforçando o caráter comunitário do evento.
2: É uma feira, um evento que cada vez mais, e aqui também damos parabéns à Junta de Freguesia, tenta existir um esforço de termos as associações e as coletividades locais inseridas neste evento. Não só na parte das tasquinhas, mas também na parte da programação. Nós ano passado já tivemos a Chique Dance a participar na programação da Lisboa Bota Medieval e este ano iremos ter mais tasquinhas, também fruto das coletividades e também mais programação com talento local e, portanto, a medieval, que se calhar todos tínhamos uma ideia de que o talento era de fora, começa também a existir aqui uma grande componente local na parte da programação da Lisboa Bota Medieval.
1: O ponto alto das comemorações acontece a 16 de agosto às 18 horas com a grande recriação da batalha que garantiu a independência de Portugal. A Associação Empresarial da Região Oeste vai promover, entre julho e dezembro, um ciclo de 10 sessões gratuitas e certificadas de formação e networking para empresas no App Caldas e no App Benedita. O programa aborda temas como vendas, inteligência artificial, gestão financeira, marketing B2B, legislação laboral e estratégia, incluindo momentos de networking e apresentação de negócios. As sessões decorrerão das 10 às 13, com vagas limitadas e inscrições abertas. O Óbidos Off-Road Center acolhe a 4 de julho o Encontro Nacional de Celebração do 49º Aniversário do UMM, reunindo cerca de 50 veículos da emblemática marca portuguesa de todo o terreno. O evento junta proprietários e entusiastas para uma concentração, passeio pela Lagoa de Óbidos, visita ao museu e um almoço convívio em Caldas da Rainha, com tertúlia dedicada à história da marca. Criada em 1977, a UMM destacou-se pela robustez e utilização em setores como Forças Armadas, Bombeiros e Agricultura, sendo também reconhecida internacionalmente. A principal preocupação do atual episódio de calor extremo não é a possibilidade de serem batidos recordes de temperatura, mas sim a duração e persistência dos valores elevados, alerta a meteorologista Patrícia Marques, do Instituto Português do Mar e da Atmosfera. A partir de sexta-feira, todo o território continental deverá estar sob aviso devido ao calor.
3: Neste momento, não estamos a pensar que vão ser batidos máximos históricos. O problema aqui é a persistência de valores de temperatura máxima elevada. São vários dias, pelo menos até segunda-feira temos neste momento a previsão de que teremos a temperatura em todo o país superior a 35 graus. Neste episódio, a parte mais importante será a duração, a persistência de valores de temperatura máxima elevados.
1: Patrícia Marques defende ainda a adaptação das populações e habitações a fenómenos deste tipo que se tornam cada vez mais frequentes devido às alterações climáticas.
3: Temos que mudar a preparação das populações nesse sentido, no sentido de estarem preparadas as próprias habitações, a construção das cidades. Temos de começar a contemplar as ondas de calor, que são uma realidade, não só preparar, por exemplo, a Europa, que está mais habituada à neve e ao frio, a também ter ondas de calor e aos impactos que isto causa em populações mais do interior da Europa, não tanto aqui as do sudoeste da Europa, prepará-las para uma habituação a estas situações que parece que começam a ser mais habituais do que aquilo que era até há bem pouco tempo atrás.
1: O distrito de Leiria vai estar sob aviso vermelho à meia-noite de quinta para sexta-feira, devido à persistência de temperaturas extremamente elevadas. O alerta mantém-se até às 7 da manhã de sábado, numa semana marcada por calor que poderá levar os termómetros aos 44 graus em Portugal continental. O Ministério da Saúde apresentou esta quarta-feira um conjunto de medidas para minimizar os efeitos da onda de calor, alertando que as temperaturas extremas representam um risco significativo para a saúde pública, especialmente para idosos, crianças grávidas, pessoas com doenças crónicas e trabalhadores mais expostos ao calor. A Secretária de Estado da Saúde, Ana Povo, anunciou que está em vigor o Plano Nacional de Prevenção e Resposta Sazonal em Saúde, coordenado pela Direção-Geral da Saúde e pela Direção Executiva do SNS, em articulação com o INEM, o Instituto Ricardo Jorge e outras entidades. As unidades locais de saúde estão a adaptar as medidas às necessidades de cada território, reforçando os cuidados de saúde primários, os hospitais, as equipas domiciliárias e outros serviços locais. É tudo quanto a notícias, estas e outras, para consultar qualquer hora no nosso site em beneditafm.pt.
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muito boa noite. A partir de agora deixamos para trás o ritmo do dia e entramos no outro lado da noite. Durante as próximas duas horas a música fala mais alto, as memórias ganham voz e a companhia faz em cada canção. O meu nome é João Fragoso, sejam, portanto, muito bem-vindos ao outro lado da noite, aqui na Bendita FM.

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esta é apenas mais uma das muitas escolhas especiais que escolhemos para iluminar esta noite de quarta-feira, dia 1 de julho. Obrigado por estar desse lado nesta viagem sonora que é o outro lado da noite aqui na Bendita FM. É um gosto estar na sua companhia.

Estamos a 4 minutos aproximadamente das 23 horas. Estamos mesmo no final da primeira hora do Outro Lado da Noite. O meu nome é João Fragoso e esta é a sua companhia das noites de quarta-feira aqui na Metina.

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Aonde quer que esteja, saiba que é um prazer enorme estar na sua companhia. Até à meia-noite continuamos a partilhar músicas e momentos que merecem ser ouvidos com calma aqui no outro lado da noite.

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23:33, enquanto a noite segue o seu caminho, continuamos juntos desse lado. 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

Chegámos agora a cerca de 16 minutos da meia-noite. O tempo não para e a música, essa também não. E por vezes é caso para dizer que as melhores viagens são aquelas que fazemos sem sair do lugar. A noite é curta para quem sonha e infinita para quem sente.

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1: Pois muito bem, assim chegamos ao final de mais uma edição do Outro Lado da Noite. Muito obrigado pela sua companhia ao longo destas aproximadamente 2 horas de música e emoções partilhadas. Espero que esta banda sonora, se é que podemos chamar-lhe assim, tenha tornado a sua noite um pouco mais especial. O meu nome é João Fragoso, despeço-me por hoje, tenha uma excelente noite, cuide de si e continue sempre na sintonia da Bendita FM. Até à próxima quarta-feira, se Deus quiser, a partir das 10 da noite. Fiquem bem.

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4: 21 graus. 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